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1: Já que no programa anterior tivemos uma versão, hoje vamos ter outra. Acústica e uma fusão de flamenco com rumba e rock jazz e mais. Chega-nos pela mão de Miguel Campello, ex-vocalista dos El Bicho. A canção original vem diretamente da movida madrilena dos anos 80, onde as letras sobre a liberdade, ainda mais cantadas por uma mulher, eram um grito contra os anos de ditadura vividos há menos de uma década. A quien le importa, aqui pela voz de Miguel Campello, o nuestro hermano de hoje.

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2: Gostaria muito de sugerir um livro de uma escritora chilena chamada Maria José Ferrada, que tem uma novela chamada Cramp, com capa. É uma novela passada no Chile, pequena, 60 e poucas páginas, e muito bonita, uma escrita muito bonita, mas muito poderosa também por causa da própria história do Chile.

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Jesus and Mary Chain, Happy When It Rains na Radar. Bom dia. Ana Lua Cano agora com Uma Vida a Menos, a soar aqui nos 97.8, às 8h32 desta terça-feira, 14 de julho. Bom dia.

O encontro de Mark Ronson com Angel Olsen em True Blue na Radar, às 8h40 desta terça-feira, 14 de julho também, Ana Lua Caiano, Uma Vida a Menos, os sons dos últimos minutos por cá, sim, é o primeiro turno desta terça-feira, 14 de julho, e estes são os 97.8. Estamos por cá, estamos acordados. Vamos a isso. RC Drive para ouvir agora até ao Observatório Radar com Jack White.

chama-se Frozen Charlotte e está a tocar no Observatório Radar. Começámos por ouvir There's Nobody There. Raising the Grain agora. 8h47 no Observatório. O destaque da semana inteirinho para Jack White.

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4: 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Music. 8 horas e 51 minutos para trás ficou o Observatório Radar com Jack White, Raising the Grain e There's Nobody There. Dois temas do nosso álbum em destaque esta semana, Frozen Charlotte, estamos a ouvi-lo até sexta-feira, dois temas por dia, dois temas por horário. Mas como sempre, antes das 9, passamos pelo quiosque, olhamos para o que hoje nos trazem as primeiras páginas dos jornais. Também as outras páginas, as de cultura. Começamos pelo Público, começamos pela manchete da edição de hoje do Público, que fala sobre a atribuição de número da Segurança Social a imigrantes, que vai ser automática, uma medida justificada com os números de 2025, quando 250 mil pessoas pediram o número da Segurança Social em balcões e mais tarde voltaram para o levantar, sobrecarregando os serviços. Também o destaque vai para os exames nacionais. No fim do prazo, as escolas ainda recebem pedidos de esclarecimento sobre provas. A imagem do Ministro da Educação em grande plano nesta edição do Público. Ao lado, o JN diz que o Estado paga 50 mil euros a um arguido de Tancos que esteve 2 anos e meio preso e acabou absolvido. O Supremo reverte a decisão do Tribunal da Relação e obriga a indemnizar um homem acusado de integrar o grupo que furtou armamento de paióis militares em 2017. Também a imagem dos elétricos que vão voltar ao coração do Porto. O plano de mobilidade prevê a redução da velocidade dos carros para 30 km por hora em alguns quarteirões da cidade e o regresso dos elétricos à cidade. Também o Ministro da Educação. Montenegro segura o ministro que pede desculpa aos professores, a propósito também do caso do tema exames. E finalmente, no Diário de Notícias, o cessar-fogo que acabou e pressiona o Banco Central Europeu a duplicar a subida de taxas. O clima bélico entre Estados Unidos e Irão tinha desanuviado um pouco. O Banco Central, presidido por Christine Lagarde, começou a dar sinais de que podia dispensar um novo aumento de taxas este ano. Já não é assim. O alarme da inflação voltou a disparar e as taxas de juros podem até ter de subir mais. É destaque hoje no DN, também um olhar para o 14 de julho em França. Macron diz que o país está pronto a defender a liberdade e o Estado de Direito. Nos jornais desta manhã também a menção para Sam Neill, o ator de Jurassic Park, de Peaky Blinders, de O Piano, a morte no fim de um dos atores clássicos do cinema de Hollywood. Destaque também esta manhã no Público. Horas e 55 minutos, um olhar também para outros lugares onde a cultura também está em destaque, desde logo, começando nesta manhã. Onde está? Não consigo abrir aqui o site. Consigo sim. Um outro destaque vai para o Observador, que traz leituras de verão, 44 livros de não-ficção do século XXI. São ensaios, análises, reportagens e biografias. O passado, o presente e o futuro. futuro na literatura, com factos e figuras como protagonistas. O Observador a dar 44 livros de destaque, sugestão para as férias que estão aí em força. Também muito destaque para o Nós Alive, tanto no Observador como, por exemplo, na Blitz, que olha para os melhores concertos do Festival do Passeio Marítimo de Algés. A nossa cabeça ainda lá está. E a propósito do nosso álbum da semana, Jack White, a filha junta-se ao pai durante um concerto nos Estados Unidos, que está em destaque na edição da Blitz, na página da Blitz. Scarlett, que tocou baixo em 3 canções do pai Jack White durante um concerto do Ace White Stripes em Brooklyn. E em Brooklyn também, ou em Nova York, na verdade, está o destaque da Pitchfork desta manhã, no estádio dos Yankees, Jay-Z e um fim de semana inteiro, o homem, a estrela do hip-hop, a estrela da música, que fez uma viagem pela sua carreira numa série de noites numa residência no estádio dos Yankees.
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4: Outros temas a caminho ao longo desta manhã até às 11. Este é o primeiro turno. Agora 8h57 com Pale J em The Garden a fazer a ponte até às 9 da manhã. Na próxima hora, não esquecer também, há em repeat a vossa escolha. Passamos pela paragem e também pela Disco Pátria, o destaque nacional da semana, a chegar inteirinho na próxima hora. Bom dia.

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3: 9 horas e 1 minuto. Bom dia. Boa terça-feira, 14 de julho. Como sempre, no topo da hora, olhamos para o que nos traz a previsão do tempo para esta terça-feira. O Instituto Português do Mar e da Atmosfera fala numa diminuição gradual da nebulosidade ao longo do dia. Começámos sim com mais nuvens, também com a possibilidade de chuva fraca no litoral, a norte do Cabo Especial, a partir, aliás, até final da manhã, e também no interior norte e centro durante a tarde. De resto, aqui na Grande Lisboa, céu pouco nublado e essa possibilidade de ocorrência de chuva fraca, na verdade, a contar também até ao meio da manhã. Quanto às máximas, Lisboa vai chegar aos 29 graus de máxima, 27 é a máxima para Faro, 28 para Coimbra, 23 para o Porto. A temperatura mais alta vai para Castelo Branco, que deverá chegar aos 33 graus. De resto, a maior parte do país com temperaturas abaixo, perto, mas abaixo dos 30 graus. Olhamos também para os transportes. A esta hora circula sem perturbações no metro de Lisboa. É assim também no metro do Porto. E assim seguimos juntos nesta manhã de terça-feira, 14 de julho. Começamos na companhia dos Interpol.
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3: Sea Out Loud, música nova para abrir esta hora. Os Interpol, também os Vaccines chegam por cá. Daqui a pouco a Paula escolhe uma canção no Em Repeat. Bem-vindo.

0: Beach for Tiger, com Craving na radar, atrás Sorry em Echoes e também nos últimos minutos, nesta abertura de hora, os Vaccines com Heartland e os Interpol em See Out Loud. Músicas para começar o dia, canções para começar o dia desta terça-feira, 14 de julho. Esta é a radar, este é o primeiro turno e esta é a escolha da Paula, o Em Repeat de hoje.
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2: Olá, eu sou a Paula e a música que eu ouço em repeat é o I Wanna Be Yours na versão dos Arctic Monkeys.

9h24 na Radar. Terça-feira, 14 de julho. Há pouco também os Arctic Monkeys. A escolha a cargo da Paula, I Wanna Be Yours. Uma das canções que não vos sai da cabeça e por isso vai desaguar aqui na antena da Radar. Partilho convosco o número 93-911-64. Guardem-no bem no WhatsApp. Enviem-nos as vossas escolhas, as vossas canções, as canções que moram por aí sem pagar renda. Agora Pamela, Better Than Before.

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9 horas e 35 minutos. Bom dia. Manhã de terça-feira, 14 de julho, e esta é a Radar. A Liliana Teixeira Lopes está a recuperar a voz por estes dias. Estará de regresso, não tarda nada, aqui à antena da Radar, como nós, como sempre, aliás. Nós por cá, por volta das 9h30, temos um olhar para outras histórias, outros temas, outras coisas que nos chamaram a atenção por estes dias. E nesta terça-feira, 14 de julho, um dos grandes temas dos jornais, com menção na primeira página tanto do DN como do Público, a morte de Sam Neill, a estrela de Jurassic Park, e que o JN diz que era o ator que fez dos heróis homens comuns. Quem escreve é a Catarina Ferreira, com essa ideia de que Sam Neill era um dos poucos atores capazes de atravessar gerações sem nunca perderem a capacidade de surpreender. Aos 78 anos, na notícia da morte de Sam Neill, que se espalhou rapidamente pelo mundo, o paleontólogo Alan Grant, o homem que enfrentou dinossauros em Jurassic Park com mais curiosidade do que heroísmo. Também esta manhã, o Público também lhe dá, enfim, a menção desta história, a ideia de que o ator era também esse homem normal que nos levou, no caso, ao Parque Jurássico, mas também a O Piano e a uma série de outros filmes que a imprensa destaca nesta manhã. A morte repentina e inesperada em Sydney, na Austrália. Em 2023, Neil revelou ter sido diagnosticado com linfoma de células T, um tipo raro da doença, ainda que o comunicado da família acrescentasse que Neil permanecia livre de cancro e não especificou a causa da morte. Sam Neill, hoje em destaque na imprensa. A morte do ator é um dos temas grandes nas secções de cultura. Há outros, e por exemplo podemos encontrar aqui também no Público a rentrée do Teatro São Luís, com o som do jazz e também Akram Khan. Para ler na edição de hoje do Jornal Público os destaques daquilo que é uma temporada com muita música, mas também Gonçalo Waddington, Rita Cavasso, Bruno Bravo, Isabel Zoá e o Teatro Praga. A 9 de setembro, o regresso do São Luís. São mais de 100 as propostas que vão preencher a próxima temporada. Destas, 155 são momentos musicais. Vai ser um regresso a casa, vai ser uma temporada de regressos a casa também com o Dona Maria II, com a reabertura também do Museu Gulbenkian. Enfim, o regresso depois do verão vai ser então de muitos e bons regressos a casa. São 9h38, daqui a nada há Discopátria para ouvir aqui nos 97.8 e em radarlisboa.fm. Como sempre, por volta desta hora temos então a nossa paragem. A Liliana Teixeira Lopes está de regresso, talvez já amanhã. Nesta terça-feira, 14 de julho, seguimos daqui a pouco para ouvir o que o tributo imigrante a Fausto Bordal Dias nos traz. Chama-se Do Cabo do Mundo. Já vos mostro a passagem de hoje pela nossa Discopátria. Nick Murphy agora com Old Dog.

0: Uma nova leitura do repertório de Fausto Bordal Dias, um tributo imigrante a Fausto, chama-se Do Cabo do Mundo, com direção musical assinada por Carlos César Mota, os arranjos a cargo de Fred Martins, de Quito Siqueira e também de Carlos César Mota, e a voz, por exemplo, de Luca Argel, que ainda aqui apanhámos neste Foi Por Ela, uma versão para uma das grandíssimas canções de Fausto. São duas as que vos trazemos hoje. A segunda é esta, À Deriva Porto Rico. O projeto do Cabo do Mundo é destaque desta semana na Disco Pátria. Estamos a descobri-lo ao longo da semana, sempre depois das 9h45. 9h51 agora. Terça-feira, 14 de julho, do Cabo do Mundo, a olhar para Fausto.
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0: Uma das canções das crónicas de terra, da Terra Ardente, aqui retrabalhada por este projeto do Cabo do Mundo, que esta semana estamos a ouvir na Disco Pátria, um coletivo de artistas imigrados residentes em Portugal que partilham essa condição de viver entre geografias, culturas, identidades. O trabalho do projeto do Cabo do Mundo, esse tributo imigrante a Fausto, o destaque da semana na Disco Pátria.
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0: Agora 9h57, a caminho das 10. David Bowie. Ashes to Ashes para ouvir nos 97.8.

0: Ashes to Ashes, David Bowie na radar. Já agora, outro David Byrne, hoje, terça-feira, 14 de julho, está no Cool Jazz em Cascais.
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0: Mais 2 minutos, bom dia.
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0: E daqui a pouco vamos ouvi-lo, sim, David Byrne, a passar aqui por esta manhã de terça-feira, 14 de julho, na Radar. Este é o primeiro turno e, como sempre, no topo da hora, olhamos para o tempo, para os transportes, para perceber como é que vamos ter este dia no que toca, enfim, à informação prática, o que precisamos de saber para sair de casa. Contámos com nuvens no início desta manhã. Essas nuvens em todo o país vão diminuindo gradualmente. Também a possibilidade de ocorrência de chuva fraca ou de chuviscos que estava prevista para esta manhã também se vai dissipando. Vento em geral fraco faz parte da previsão. De resto, céu pouco nublado com essas máximas em todo o país. Grande parte delas abaixo dos 30 graus, mas muito próximos. Lisboa vai chegar aos 29 graus de máxima, Faro aos 27, Coimbra aos 28 e o Porto aos 23. A temperatura mais alta para Castelo Branco vai chegar aos 32 graus de máxima. Olhamos para os transportes também. A esta hora circula-se sem perturbações no metro de Lisboa e é assim também no metro do Porto. Bom dia, bem-vindos, boa terça-feira, até às 11 por cá, agora com os The Jungle em The Wave.

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1: Estava prometido e ele aí esteve. David Byrne com Girls on My Mind, clássico Radar para esta terça-feira, 14 de julho, a propósito também da passagem do próprio por Cascais. Mais logo está no AGA School Jazz o concerto de apresentação de Who is the Sky, o mais recente trabalho de David Byrne, mas que, claro, vai ser também uma viagem no tempo para algumas das grandíssimas canções de David Byrne. Já o último concerto no Cool Jazz também foi assim e foi um grande concerto. Se puderem, não percam. Sei que já está esgotado, mas se houver ainda por aí alguns bilhetes e puderem aproveitar, não percam. 10h20, bom dia. Tops agora com 7 Minutes, também os Capitão Fausto em semana. Bom dia, boa terça-feira. Esta é a manhã de Radar. Vamos?

0: 10 anos tem este tema dos Capitão Fausto. Semana em semana, 10h26 na Radar. Nesta manhã de terça-feira, 14 de julho. Vamos e voltamos, do outro lado estão à nossa espera os Blossoms com Meet Me in Love.
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1: 10h43 na Radar desta terça-feira, 14 de julho. Esta é a manhã dos 97.8. A contar há pouco também com o Expresso Transatlântico em Avalanche, uma das memórias também dos últimos anos no Passeio Marítimo de Algés. E alguém que, não passando pelo Passeio Marítimo de Algés, passou pelo Festival Gémeo, passou por Madrid, passou pelo Mad Cool, os Pulp de Jarvis Cocker, aqui com Spike Island, um dos temas para o mais recente trabalho, o trabalho do regresso dos Pulp. E por falar em regressos, agora na Radar, Benjamin Clementine com Pizza Mind, um dos novos temas, aliás, o novo tema para Benjamin Clementine.

0: Benjamin Clementine com Pizza Mind na Radar às 10h47. A caminho da roleta russa que esta semana conta com as respostas de Pedro Trigueiro, o curador do palco Coreto, que esteve à conversa também connosco no Nós Alive e trouxe as 5 respostas à roleta. Mais uma para ouvir agora.
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3: Nunca experimentei fazer karaoke, espero bem nunca ter que experimentar, assim como nunca comi McDonald's, portanto há coisas que uma pessoa deixa para não, tem que haver um não. Iria ao Anjo da Guarda do António Variações, gosto mesmo muito da música e acho que deve ser fixe de cantar aos gritos.

0: O anjo da guarda de António Variações e umas revelações de Pedro Trigueiro nesta manhã de terça-feira é a roleta russa.
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0: Isto são 10h54. Para as despedidas deste primeiro turno de terça-feira, 14 de julho, a caminho das 11, com duas últimas escolhas, James Blake em Make Something Up. Também os Mother Flutters com Dreamers. Chegamos ao fim desta manhã, juntos, como sempre, nos 97.8 em radarlisboa.fm. Não esquecer também, às 11 chega o André Gonçalves. E eu volto a estar convosco amanhã a partir das 7. Grande abraço. Bom trabalho, ou se for caso disso, boas férias. Amanhã da Radar segue com o André Gonçalves, já depois do topo da hora. James Blake em Make Something Up para as despedidas.

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A música nova de Ty Segall no arranque de mais uma sessão 11, 16, terça-feira, 14 de julho. Abrimos com este Black Paint, aposta radar para o regresso de Ty Segall. Sejam bem-vindos, 4 minutos depois das 11. Daqui a pouco temos os nossos irmãos com Tiago Crispim e também palco radar com o som dos Wolf Alice. Father John Misty, The Payoff.

0: música de Sharon Van Etten a preencher os últimos minutos por aqui na antena da Radar 97.8 Lisboa, em radarlisboa.fm. Recordamos este Idiot Box a abrir hora posta radar para o regresso de Ty Segall com Black Paint, também o som de Josh Tillman, mais conhecido por Father John Misty em The Payoff, e o som também dos irlandeses Clockworks a passar por aqui com Through the Looking Glass, regresso a The Entertainment. Estamos com 17 minutos depois das 11, a seguir a música do outro lado da fronteira, os nossos irmãos, com Tiago Crispim.
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3: Já que no programa anterior tivemos uma versão, hoje vamos ter outra. Acústica e uma fusão de flamenco com rumba e rock jazz e mais. Chega-nos pela mão de Miguel Campello, ex-vocalista dos El Bicho. A canção original vem diretamente da movida madrilena dos anos 80, onde as letras sobre a liberdade, ainda mais cantadas por uma mulher, eram um grito contra os anos de ditadura vividos há menos de uma década. A quien le importa? Aqui pela voz de Miguel Campello, o nuestro hermano de hoje.

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primeiro clássico a passar por aqui na emissão 11-16, viagem até à década de 90 para recordar um grande disco do Sr. Beck Anthony. Odelay, álbum editado em 1996, contou com a produção dos Dust Brothers e também do bem conhecido Mário Calvato Jr., cúmplice habitual dos Beastie Boys. 11h27, no caminho para o palco Radar, esta semana a evocar o concerto dos Wolf Alice deste ano no festival Nós Alive no passado dia 10 de julho, sexta-feira. Seguimos com Som Nacional, último disco dos Paus, intitulado Enterro. Fica aí este belíssimo tema, Dá a Bola aos Putos. Na sequência, os norte-americanos Battle Surfers, regresso a Electric Larryland com TV Star e também música nova dos The Snuts.

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0: música nova de Afonso Cabral, também a preencher os últimos minutos por aqui na antena de Radar com este belíssimo tema Dança Comigo na Ilusão. Lá atrás, o regresso também dos Nuts com The Defibrillator, ainda uma recordação para Electric Ladyland dos Battle Surfers em TV Star. Estamos a 16 minutos da hora certa, vamos até ao palco Radar recordar precisamente o concerto dos Wolf Alice na passada sexta-feira no Passeio Marítimo de Algés no Festival Nós Alive 2026. Para recordar então esse momento no palco desta semana.
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música do Joel Fallas a preencher o palco radar da semana. Viagem no tempo até sábado, aliás até sexta-feira, dia em que o Joel Fallas atuaram no palco principal do Nós Alive. Fechamos esta primeira parte com a música de Bruno Pernadas. Regressou este ano com um belíssimo disco, Unlikely Maybe, para ouvir este Steady Grace. Depois um clássico dos Dexys Midnight Runners para recordar Come On Eileen até ao sinal horário do meio-dia. Voltamos depois do meio-dia com mais música, Evangelho e Observatório.

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A música nova dos norte-americanos Desca for Cutie de Ben Gibbard. No início de mais uma hora, segunda parte da emissão 11-16, terça-feira 14 de julho. Abrimos com a aposta radar para este Stone Over Water. Faz parte do novo disco intitulado I Built You a Tower. Já esteve em destaque no nosso observatório. Daqui a pouco temos o Evangelho, esta semana o manual de ócio a cargo do autor e escritor Afonso Cruz, que marcou presença este ano no Festival Nós Alive, no palco literário. Temos também o Observatório Radar e o destaque vai para um novo disco do Sr. Jack White. Mais um grande trabalho de Jack White, que regressou este ano com o título Frozen Charlotte, um disco editado através da sua editora Third Man Records. Para ouvir então mais duas propostas daqui a pouco no Observatório. Seguimos com o som nacional, Stone Dead e o tema Milk.

0: A música de PZ a ilustrar os últimos minutos na antena da Radar com este Quem Que Vai Lavar a Banca. Participação de Joana Espadinha, o avanço para um novo disco, sucessor de Apocalypse Later, chama-se Álbum de Família, sai no final deste ano de 2026. Lá atrás, Fun Loving Criminals, 1972. Também um clássico do Sr. Lou Reed a passar por aqui com What's Good. Regresso a Magic and Loss. Abrir hora, a música nova dos Deathcap for Cutie, Stone Over Water. Do mais recente, I Built You a Tower, disco que já passou pelo nosso observatório. Ainda o som nacional do Stone Dead com Milk. E assim chegamos praticamente ao Evangelho. Esta semana, com a participação do escritor Afonso Cruz, que marcou presença no Festival Nós Alive 2026, no palco literário, editou recentemente o livro A Cozinheira do Ditador, para ouvir mais uma sugestão de Afonso Cruz no Evangelho.
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2: Tem a palavra Afonso Cruz, escritor.
3: Diz que gostaria de sugerir uma banda, um grupo que atuou durante os anos 40, 50, 60. São os Mills Brothers, uma banda que gosto muito. E tem músicas em que, por vezes, as vozes fazem a vez de instrumentos. E é muito interessante ouvi-los também por causa disso.
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lista Radar para esta terça-feira, 14 de julho, nos 97.8 e em radarlisboa.fm. A música atmosférica dos Hermanos Gutierrez, Elegantly Wasted, com a participação de Leon Bridges. Lá atrás, projeto Bernard, com a colaboração, neste caso, de Laetitia Sadie, dos

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0: Música nova a preencher os últimos minutos por aqui na antena da Radar. Outros sons provenientes de Montreal, Quebec, com a cortesia dos La Securité e este Bingo, o dance punk dos La Securité, a ilustrar os últimos minutos por aqui na Radar. Mais atrás, som nacional, Expresso Transatlântico, com o belíssimo tema Tigre da Serra, do mais recente Trópico Paranoia, segundo longa duração do Expresso Transatlântico, um dos grandes discos da coleção 2026. Também o regresso dos britânicos Temples, com Blue Flame, do trabalho Bliss. Já passou também pelo Observatório Radar. E por falar em Observatório, é isso mesmo. Vamos a mais um capítulo do novo disco de Jack White, chama-se Frozen Charlotte. E vamos ouvir mais duas propostas deste trabalho de Jack White.
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A música com nervo de Jack White em destaque esta semana no Observatório Radar, o novo trabalho Frozen Charlotte, mais um disco com o selo de sua editora Third Man Records, sucessor de No Name. Ouvimos She's in Frenzy e lá atrás There's Nobody There. O Observatório regressa à antena de radar às 18h15. Estamos praticamente a 8 minutos da hora certa. Fechamos esta segunda parte com outros sons. Um grande regresso também este ano de Baby Rose com esta Let Me Go. Depois mandei Little Fish e também Mac DeMarco para ouvir Phantom até à hora certa. A partir de 1 da tarde, hora do bom.

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3: Sejam bem-vindos a mais uma hora do bolo na Radar. O meu nome é Henrique Fernandes, tenho 44 anos e estou acompanhado da minha filha
4: Maria Leonor, e tenho 13. Seremos os vossos anfitriões de hoje e nos próximos 60 minutos vamos partilhar um bocado de nós. Vamos fazer uma viagem pelas músicas que nos fazem cantar, dançar e sonhar. Músicas que também nos fazem felizes, que embalam memórias e que nos acompanham nos momentos de melancolia.
3: Começamos esta jornada pelo imaginário cinematográfico de Cinema Paradiso. Filme de Giuseppe Tornatore, cuja banda sonora, à semelhança de todas as bandas sonoras dos seus filmes, ficou a cargo do inconfundível Ennio Morricone. Eu costumo dizer que um grande filme só o é, na verdade, quando a música acompanha a sua grandeza. E neste clássico dos anos 80, cada trilha transporta-nos para uma viagem no tempo, aos sonhos de infância e como estes se foram definindo ou perdendo com o passar dos anos. Em seguida, ficamos com um ícone do cinema, Charlie Chaplin, e o seu contributo para o filme The Circus. Para muitos, Chaplin é conhecido como o vagabundo do chapéu de coco e bengala. Mas bem ilustrado por esta banda sonora, Chaplin foi também cantor, compositor, bailarino, malabarista, argumentista, produtor, realizador, diretor de casting e certamente muitas outras coisas. Cada filme tinha um bocado de si, em praticamente todas as etapas da sua concepção. Uma personalidade marcante, pela qual eu tenho uma enorme admiração.

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1: E se começamos com um dos melhores filmes e uma das personalidades mais influentes de todos os tempos, faz sentido passarmos para aquela que provavelmente será uma das melhores bandas da história da música. Refiro-me, claro está, a Pink Floyd. Deixo-vos então com dose dupla. Primeiro ao som de Rosemary Gilmore, acompanhada pelo seu pai David Gilmore, com o tema 2024 Between Two Points, um remake dos Montgolfier Brothers de 1991. E de seguida, aquele que foi o único tema não instrumental extraído do último álbum lançado pela banda em 2014 e que serviu de memória à morte do cofundador e teclista Richard Wright. Pink Floyd marcou a minha infância de uma forma indelével. Nunca me foi possível vê-los no seu auge, senão através do pequeno ecrã, no Top of the Pops ou no Top Mais da RTP. Ouvi-los aqui, 20 anos após o álbum anterior, foi algo arrepiante. Um reavivar instantâneo de memórias felizes, como se estivéssemos novamente nos anos 90.

Regressamos a 2024, ano profícuo em boas músicas, mas também o ano de regresso de dois artistas após longo interregno. Primeiro com a britânica Sade e Young Lion, música dedicada ao seu filho e que tem uma componente ternurenta e profundamente humana que a torna verdadeiramente especial. Uma mensagem simbólica cheia de valores, de compaixão, de altruísmo e de empatia. Em tempos em que a inteligência artificial constitui um perigo à superficialidade humana, esta declaração de afeto devia fazer-nos refletir sobre a importância das emoções e de como demonstrá-las. Segue-se Bon Iver com Speyside. Speyside é uma região inóspita na Escócia e marca o regresso do cantor às construções melancólicas de Forima Forever Ago e do seu isolamento em Wisconsin. Em Speyside, Bon Iver volta a olhar para o passado e debater-se com os seus problemas pessoais e emocionais, revelando o seu lado mais cru e vulnerável de peito aberto. Fechamos a sequência com Cat Power e uma pequena história sobre o tema. Em 2015, Manny Pacquiao defrontou Floyd Mayweather no chamado Fight of the Century, um dos maiores eventos da história do boxe. Como evento promocional associado à equipa de Pacquiao, foi filmado um vídeo, em slow motion, mostrando um treino onde este debatia contra um saco de boxe. O vídeo é acompanhado pelo tema King Rides By, e precisamente na mesma cadência da música, vemos o lutador a treinar, o seu foco, a resistência e o ar contemplativo de quem tem um destino e um legado a defender. Um vislumbre impressionante de ambição e determinação. Manny Pacquiao viria a perder essa luta, mas este momento ficou para sempre gravado na minha memória.

Seguimos viagem com mais uma dose dupla, desta vez a cargo do multifacetado Nick Cave. Regressamos também ao universo cinematográfico, onde Cave tem tido um contributo relevante ao longo dos anos. A primeira música faz parte do lançamento da série The New Look, onde Nick Cave, à semelhança de Louis Armstrong, Tony Bennett ou Sinatra, dá voz em inglês ao clássico La Vie en Rose de Edith Piaf. A segunda contribuição chega-nos pelo filme Train Dreams, um filme minimalista e contemplativo, adaptado à obra de Dennis Johnson, onde a tragédia e a relação entre a memória e o passar do tempo culminam num final profundamente emotivo. E é quando ainda estamos a digerir o que vimos que entra o genérico final e arranca Nick Cave. Nesse momento, tudo passa a fazer mais sentido. Fechamos a sequência com um dos grandes poetas e escritores de canções do século XX, Leonard Cohen. À semelhança de Bowie, Cohen antecipou a sua morte e deixou-nos um álbum de despedida, onde reflete sobre a mortalidade, a aceitação, o sofrimento e sempre o amor. Mas foi ainda mais longe e guardou-nos uma continuação 3 anos mais tarde, de onde consta este Happens to the Heart, cantado numa voz íntima e frágil de quem tem ainda mais uma história que precisa imperativamente nos contar.

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1: E como estamos atrasados, é a altura de aumentar as rotações e dar um pouco mais de ritmo à nossa viagem. Começamos esta nova sequência com os britânicos The Bees e a cover A Minha Menina, música escrita por George Benn e celebrizada pelos Mutantes na década de 70. Este remake faz parte da banda sonora de Kick-Ass 2, estando em perfeita sintonia com o espírito caótico e divertido do filme. Segue-se um novo tema estreio de um filme, desta vez Return from Soul, um dos melhores registros no que toca à abordagem de temas relacionados com a identidade e sentido de pertença. Algures a meio do filme e perante um desconforto durante uma conversa de amigos, a protagonista abandona a mesa e ocupa a solitária pista de dança, libertando-se das amarras e conflitos internos ao som deste hipnótico Anybody. Um grande momento, sem dúvida. Por fim, temos uma das quatro faixas de inéditos que os Tears for Fears incluíram na coletânea ao vivo Songs for a Nervous Planet. Em Astronaut, a banda propõe-nos uma viagem cósmica, não pelo espaço, mas como uma metáfora para o distanciamento físico e desconexão emocional das pessoas. Contextos à parte, é um tema com uma energia muito própria e à qual é impossível ficar indiferente.

0: E estamos prestes a chegar ao final da nossa jornada. As duas últimas paragens estão à vista e o destino está ao virar da esquina. Foi um enorme prazer ser o vosso anfitrião do dia e espero que tenham gostado desta viagem pelo mundo da música que preenche o meu imaginário. Para concluirmos, temos então dois últimos temas. O primeiro é a cara de um cantor que me diz muito e que me tem acompanhado insistentemente ao longo dos últimos 15 anos. Richard Hawley sempre foi um mistério para mim. Cantor de prestígio no Reino Unido, teve durante a sua carreira uma exposição mediática internacional muito reduzida. Por Portugal terá passado com relevo apenas uma vez, no Festival para Gente Sentada em 2008, realizado então em Santa Maria da Feira. Com 10 álbuns de estúdio e cerca de 150 músicas em nome próprio, Hawley move-se certamente entre os grandes ícones da indie pop rock clássica como Orbison, Cave, Staples, Morrissey ou mesmo Bowie. Terminamos como não podia deixar de ser, com mais uma banda sonora e mais uma demonstração de que grandes filmes acompanham-se sempre por grandes músicas. Tal como Chaplin antes, agora temos Clint Eastwood a mostrar a sua polivalência. Em Gran Torino, nome que intitula o filme e a música que vos trago, Eastwood, então com 78 anos, é produtor, realizador, ator e sim, espantem-se, também é o intérprete deste magnífico tema, fazendo a introdução do mesmo e lançando Jamie Cullum para culminar uma canção co-escrita por ambos e de uma beleza ímpar.
1: E assim nos despedimos. Um grande agradecimento à Radar e beijos e abraços a todos. Henrique Leonor, Sani.

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música recente dos The Mystery Jet no arranque de mais uma hora, terceira parte da emissão 11-16, terça-feira 14 de julho. Aposta radar para este Black Sage. Sejam bem-vindos uma vez mais. Daqui a pouco temos o nosso Em Repeat, a música para ouvir em repeat. Temos também Disco Pátria, esta semana sintonizada no trabalho, no disco do Cabo do Mundo, um disco que revisita o universo do artista Fausto Bordal Dias. Para ouvir duas propostas daqui a pouco no Posto de Escuta Nacional dos 97.8. Seguimos com a dupla Little Barry Malcolm Cato neste Zero Sun do trabalho Electric Warrior, editado ano passado. 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

0: A música de Todd Trips e dos Fake Latinos a ilustrar os últimos minutos por aqui com este Festa Triste do trabalho Dissidente editado ano passado. Lá atrás, já a abrir hora, o som mais recente dos Mystery Jets com Black Sails, também a dupla Little Barry, Malcolm Cato a passar por aqui com Zero Sun, num regresso ao disco de 2025, mais um disco do ano passado, o trabalho Electric Warrior com o selo de prestigiada Easy Eye Sound de Dan Auerbach. Estamos com 17 minutos depois das duas, a seguir o Em Repeat. Se quiserem participar, é só enviar um áudio com a música, a dizer qual a música que ouvem em repeat para o nosso número de WhatsApp 939001164. Vamos ouvir o Em Repeat da Paula.
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2: Olá, eu sou a Paula e a música que eu ouço em repeat é o I Wanna Be Yours na versão dos Arctic Monkeys.

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Mais uma viagem no tempo até ao século XX, até 1993, para evocar o shoegaze e a dream pop dos Mazzy Star na belíssima voz de Hope Sandoval com este Fade Into You. 27 minutos depois das duas, seguimos com Som Nacional, Mint and the Brook Trout e este Please Make Room for Me, Please. Regresso a Stretch.

A música do eterno Elliott Smith a preencher os últimos minutos por aqui na antena da Radar. Regresso a Figure 8 com este Son of Sam. Início da sequência com outro clássico, cortesia dos Mazzy Star, Fade Into You. Passagem ainda pela música de Mint and the Brook Trout, alter ego de Francisca Cortesão, que editou o ano passado o belíssimo trabalho Stretch, do qual ouvimos Please Make Room For Me Please, e ainda de 2025 também o som de Cass McCombs no belíssimo Interior Life, ou que ouvimos Peace. 37 minutos depois das duas, continuamos com esta toada folk rock. Kevin Morby, que regressou este ano com um belíssimo trabalho Little Wide Open, através da Dead Oceans, produção de Aaron Dessner, participações, ou melhor, colaborações de Lucinda Williams, Justin Verne, disco inspirado em Wildflowers, de Tom Petty. Javelin, para ouvir nos próximos minutos.

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A música nova de Nicky Moss a passar por aqui com este Getting to the Bottom, projeto de Miguel Vilhena. Lá atrás, Kevin Morby, que também regressou este ano com o belíssimo Little Wide Open, um disco que contou com a produção de Aaron Dessner e ainda com as colaborações de Lucinda Williams e Bon Iver. Mais atrás, Cass McCombs, Sam Peace e também Elliot Smith. Recordamos Son of Sam. Estamos a 13 minutos da hora certa, vamos até à Disco Pátria para ouvir mais uma proposta do trabalho do Cabo do Mundo, um disco que revisita o universo artístico de Fausto Bordal Dias, através de um ensemble constituído por gente como Luca Argel, Nancy Vieira, entre outros. Para ouvir então mais duas propostas na Disco Pátria, o do Cabo do Mundo.

Mais um grande disco em destaque no Posto de Escuta Nacional dos 97.8, Discopátria, sintonizada no trabalho do Cabo do Mundo. Uma nova leitura para o trabalho, para o legado de Fausto Bordal Dias, através do ensemble constituído por Luca Argel, Nancy Vieira e Nani Medeiros, entre outros. Ouvimos as duas propostas dos Soldados de Baco e à Deriva, Porto Rico. Fechamos esta terceira parte com Dope Lemon e este Electric Green Lambo e De Marlowe. Voltamos depois das três.

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disco novo dos Editors, sai dia 30 de outubro. Este é mais um avanço para Surface Echo and Sound. Abrimos esta hora com a nova aposta radar para The Rush, os Editors. No início de mais uma hora, a última nesta sessão, 11, 16, terça-feira, 14 de julho. Uma vez mais, bem-vindos. 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Daqui a pouco temos Roleta Russa, esta semana com a participação de Pedro Trigueiro, líder da Arruada e curador do Palco Coreto, no Festival Nós Alive, para ouvir mais uma resposta às 13h45, mais minuto, menos minuto. Seguimos ao som das guitarras do Starflyer 59 para o recordar este ER Ride. No cartaz temos Folk Implosion, um clássico, Free to Go, e também a música dos Doves, I Lean Into the Wind. Bem-vindos.

Para esta tarde de terça-feira, 14 de julho, à boleia da música dos britânicos Doves, I Lean Into the Wind. Regressaram em 2025 aos discos com Constellations for the Lonely. Abrir hora, música nova dos Editors, The Rush, mais um avanço para Surface Echo and Sound. Sai dia 30 de outubro também as guitarras do Starflyer em 59, Right, Yeah Right, aliás, ouvimos ainda os Folk Implosion com Free to Go. E por agora, mais uma aposta da casa, Go Fuck Yourself, a música nova dos Fat Dog.

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0: Grandes temas do mais recente The Mountain, o novo trabalho dos Gorillaz com este Delirium e a belíssima voz do eterno Marcus Smith dos The Fall. Lá atrás recordamos os Jungle no primeiro disco, o disco homónimo, o projeto de Josh Lloyd Watson e Tom McFarland, também de Lydia Kipo, agora com os Jungle, eles que têm disco novo a caminho, sai dia 14 de agosto, chama Sunshine, será apresentado ao vivo dia 24 de outubro na Meu Arena, concerto Rabar. Estamos com 26 minutos depois das 3 no caminho para a Roleta Russa, esta semana com a participação de Pedro Trigueiro da Arruada. Entretanto, seguimos com um clássico regresso à década de 80 para recordar o som dos Talking Heads neste Slippery People, depois Tame Impala e também Paycheck na sequência.
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0: A música nova de Benjamin, Os Dias do Nada, mais um avanço para Crónicas do Monte Zeus, sucessor do trabalho As Berlengas. Lá atrás recordamos Jamie XX Romy com Loud Places e também o Tame Impala de Kevin Parker a revisitarem um original de Blue Boy com uma belíssima versão para Remember Me. Mais atrás, um clássico dos Talking Heads, viagem até Speaking in Tongues, à boleia de Slippery People. Estamos a 15 minutos da hora certa, vamos até à Roleta Russa, esta semana com o convidado Pedro Trigueiro, da Arruada, responsável pela curadoria do palco Coreto no festival Nós Alive.
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Mais uma resposta de Pedro Trigueiro à Roleta Russa, aqui a escolher a música ideal para uma sessão de karaoke, o clássico de António Variações, Anjo da Guarda. A roleta está de regresso à antena da Radar às 19h45. Fechamos esta emissão 11/16, terça-feira, 14 de julho, com a música nova de Will Chef, Always Everything, e também o som da dupla de LA, Paycheck, com Temporary Love, para ouvir até ao sinal horário das 4. Voltamos amanhã às 11. Boa tarde, divirtam-se.

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1: Já que no programa anterior tivemos uma versão, hoje vamos ter outra. Acústica e uma fusão de flamenco com rumba e rock jazz e mais. Chega-nos pela mão de Miguel Campello, ex-vocalista dos El Bicho. A canção original vem diretamente da movida madrilena dos anos 80, onde as letras sobre a liberdade, ainda mais cantadas por uma mulher, eram um grito contra os anos de ditadura vividos há menos de uma década. A quien le importa? Aqui pela voz de Miguel Campello, o nuestro hermano de hoje.

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1: Tem a palavra Afonso Cruz, escritor.
2: Diz que gostaria de sugerir uma banda, um grupo que atuou durante os anos 40, 50, 60. São os Mills Brothers, uma banda que gosto muito. E tem músicas em que, por vezes, as vozes fazem a vez de instrumentos e é muito interessante ouvi-los também por causa disso.

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2: Nunca experimentei fazer karaoke, espero bem nunca ter que experimentar, assim como nunca comi McDonald's, porque há coisas que uma pessoa deixa para não, tem que haver um não. Iria ao Anjo da Guarda do António Variações, gosto mesmo muito da música e acho que deve ser fixe de cantar aos gritos.

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Olá, sejam bem-vindos ao 17º episódio do Reativo, abertura com os norte-americanos Collective Soul, banda nascida depois do grunge se transformar mainstream. São da Georgia e optaram por alguns elementos do grunge, como a angústia das letras, mas dando um toque de popularidade e muito adaptável para passagem nas rádios. Depois de ganharem popularidade com o seu álbum de estreia Hints, Allegations and Things Left Unsaid, de 94, os Collective Soul tiveram vários singles de sucesso durante os 90, incluindo Shine, The World I Know e December. Heavy, que rodou, faz parte do quarto álbum Dosage de 99 e foi a última de 7 músicas da banda a alcançar o primeiro lugar na tabela Mainstream Rock Tracks da Billboard dos Estados Unidos. Estamos preparados para mais uma hora de reativações musicais. Já sabem que em destaque nesta temporada estão os 90. Para seguir, os Toad, do Wet Sprocket, All I Want. Sejam bem-vindos.

foi um enorme sucesso no início dos 90 e este All I Want pertence aos norte-americanos Toad Wet Sprocket, banda, no entanto, formada anos antes, em 86, em Santa Bárbara, na Califórnia, mais precisamente na San Marcos High School, quando o cantor e compositor Glenn Phillips tinha apenas 14 anos de idade, quanto aos outros membros eram mais velhos, com 17 anos. O nome da banda surgiu devido a um conhecido monólogo do ator Eric Idle, do gangue dos Monty Python, com o chamado Rock Notes, disco que foi editado em 1980. A primeira aparição dos Toad Wet Sprocket foi em setembro de 86, num concurso de talentos, tendo mesmo perdido esse concurso. O primeiro álbum saiu em 1989, Bread and Circus, lançado sob o selo da Columbia Records. Desse disco saíram os singles Way Away e One Little Girl. Primeiros minutos do Reactive na Radar, mudança agora de continente, vamos até ao Reino Unido. Os Jesus and Mary Chain, Teenage Lust, integra Honey's Dead, de 92.

0: chama-se Low, faz parte do álbum Kerosene Hat de 93, foi o single com maior sucesso, alcançando a terceira posição na tabela Billboard Modern Rock Tracks em novembro de 93. Pertence, claro, aos Cracker. David Lawrie teve um episódio engraçado há poucos anos, em 2013. Ele publicou um ensaio no seu site focado precisamente neste tema Low. O título era A minha música foi tocada no Pandora 1 milhão de vezes e tudo o que ganhei foram $16.89. Menos do que ganho com a venda de uma única t-shirt. Esta publicação tornou-se viral e continua a ser um ponto de referência no debate sobre a economia da música em streaming. O facto é que, de vez em quando, alguns artistas anunciam a sua saída deste tipo de plataformas. Mais atrás, no Reactive, a passagem dos Jesus and Mary Chain, Teenage Lust, o tema que rodou. Agora, para seguir, Mr. Beck, Pay No Mind, Snoozer.
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Live the Dream é o oitavo single da banda britânica de Liverpool, os Cast, liderada pelo ex-baixista dos The Last, John Power. De resto, banda que muito passou por aqui durante as duas primeiras temporadas. Os Cast são uma das bandas de guitarra mais tradicionais que surgiu durante a era da Britpop, em meados dos anos 90. Eles sempre valorizaram riffs claros, guitarras vibrantes e melodias doces. Os Cast anunciaram a sua separação após o lançamento de Beetroot em 2001, passando depois uma década separados antes de se voltarem a reunir em 2011 para Troubled Times. Desde aí, os Cast tornaram-se uma banda mais ativa, realizando turnês regulares e gravando álbuns ocasionais como Love is the Call, de 2004, e Yeah Yeah Yeah, de 2026, já deste ano. Antes dos Cast, ouvimos Pain on Mind Snoozer, pertence a Beck e faz parte do seu primeiro álbum por uma grande editora, o álbum Mellow Gold, de 94, e lançado em abril desse mesmo ano pela Geffen Records como o seu segundo single. Agora, sem surpresas, os Radiohead. No surprises.

foi o quarto e último single do terceiro álbum de estúdio dos Radiohead, OK Computer, de 97. Também foi lançado como um mini-álbum no Japão intitulado No Surprises, Running From Demons. O vocalista Tom York escreveu No Surprises quando os Radiohead estavam em digressão com os R.E.M. de Michael Stipe em 1995. A música apresenta um glockenspiel semelhante a um xilofone, mas não é o mesmo instrumento, e também um som infantil inspirado no álbum Pet Sounds dos Beach Boys de 66. Agora um tema que foi feito praticamente a abrir os 90, mas é de 89. Não tive a oportunidade de o destacar antes nas duas primeiras temporadas. Chama-se Terrible Lie, a banda norte-americana de rock industrial, os Nine Inch Nails, lançada no álbum estreia da banda Pretty Hate Machine. Terrible Lie é frequentemente considerada como uma das melhores canções da banda e está entre as canções mais tocadas durante os concertos. Aliás, os Nine Inch Nails passaram por aqui pelo Nós Alive no ano passado. Terrible Lie.

Também do Canadá, nos 90, surgiram muitas bandas interessantes. É o caso dos Len. Still My Machine pertence ao seu terceiro álbum de estúdio, You Can Stop the Bum Rush, de 1999. A música foi inicialmente lançada para a banda sonora do filme de comédia policial Go, o que resultou numa grande divulgação nas rádios. E assim chegámos ao Jardim do Grunge, mais dois temas de uma das correntes musicais mais importantes dos 90. A primeira escolha de hoje vai de novo para os Pearl Jam. Vamos ouvir Nothing Man, tema do álbum Vitology, de 94.

Heart-Shaped Box pertence aos Nirvana e foi lançado como o primeiro single do seu terceiro álbum, In Utero, pela DGC Records, em 1993. Heart-Shaped Box foi escrito pelo próprio Kurt Cobain, foi uma das duas canções do álbum In Utero, remisturadas por Scott Litt devido à insatisfação da banda com a mistura do produtor Steve Albini. A remistura de Litt também contou com alguns acrescentos vocais e guitarra de Kurt Cobain. Cobain explicou que Heart-Shaped Box foi escrita sobre crianças com cancro terminal. A canção também é geralmente considerada como sendo sobre a sua relação com a sua mulher, Courtney Love. Uma curiosidade, Heart-Shaped Box foi a última música tocada no último concerto dos Nirvana, isto em 1 de março de 1994, em Munique, na Alemanha. Foi também a última música dos Nirvana a receber um videoclipe antes do suicídio de Cobain, em abril de 94. E parece que existe uma investigação em curso, parece que afinal pode ter havido homicídio. Vamos ficar atentos. Estes são os R.E.M., banda liderada por Michael Stipe. Drive faz parte do oitavo trabalho de originais de 92, Automatic for the People.

Chama-se Live Forever, pertence aos Oasis e faz parte do trabalho de estreia Definitely Maybe. Segundo consta, Noel Gallagher escreveu Live Forever em 91, enquanto trabalhava para uma empresa de construção na sua cidade natal, em Manchester. Depois de se magoar no pé no acidente, Noel recebeu tarefas mais leves, o que lhe deu mais tempo para compor músicas. Inspirou-se na linha deste Live Forever enquanto ouvia Shine a Light, uma música do álbum Exile on Main Street dos Rolling Stones. Pouco depois, Liam Gallagher, o seu irmão mais novo, ficou impressionado com Noel e convidou-o para se juntar aos Oasis. Live Forever foi fundamental para ajudar a banda a garantir o seu contrato com a Creation Records. Chegamos assim ao final do 18º episódio da terceira temporada do Reactive na Radar. Eu volto de hoje a 8 dias para mais reativações musicais. Para o final, os The Chemical Brothers. Block Rocking Beats, single lançado em 97, que recebeu um Grammy Award na categoria de melhor performance instrumental de rock nesse mesmo ano. Tchau, tchau, divirtam-se e até dia 8.

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1: Já que no programa anterior tivemos uma versão, hoje vamos ter outra. Acústica e uma fusão de flamenco com rumba e rock jazz e mais. Chega-nos pela mão de Miguel Campello, ex-vocalista dos El Bicho. A canção original vem diretamente da movida madrilena dos anos 80, onde as letras sobre a liberdade, ainda mais cantadas por uma mulher, eram um grito contra os anos de ditadura vividos há menos de uma década. A quien le importa, aqui pela voz de Miguel Campello, o nuestro hermano de hoje.

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1: Tem a palavra Afonso Cruz, escritor.
2: Diz que gostaria de sugerir uma banda, um grupo que atuou durante os anos 40, 50, 60. São os Mills Brothers, uma banda que gosto muito. E tem músicas em que, por vezes, as vozes fazem a vez de instrumentos. E é muito interessante ouvi-los também por causa disso.

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